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1: Desunião e divergência. Depois das últimas eleições no Brasil, eu tenho percebido que muitas pessoas que antes eram amigas, hoje nem se falam, por conta das divergências políticas e religiosas. Essa é uma situação em grande escala que o mundo já provou ser maléfica. As grandes atrocidades cometidas pelo homem se iniciam sempre dessa forma. Pelo nosso pretenso pragmatismo, isto é, pela imposição das verdades de cada um. Sim, é correto e salutar que nos posicionemos quanto a ideias e opiniões, mas sempre com bom senso e respeitando os demais, que são contrários a elas. Sem fanatismo, intolerância e personalismo, poderemos com as nossas ideias fomentar a paz e o progresso. Seria impossível a existência de um grupo humano, por menor que fosse, sem um pensamento discordante, sem uma opinião contrária a qualquer coisa. Entre dois amigos, como entre dois irmãos muito afins, pode haver divergência frontal ou inconciliável em matéria política, religiosa, social, sem que haja qualquer arranhão na amizade. Discutam, discordem, assumam posições opostas, mas continuem unidos. Porque o que todos nós queremos é a paz e a prosperidade. Isso me lembra o discurso de O Grande Ditador, personificado por Charlie Chaplin, que diz: todos nós desejamos ajudar uns aos outros. Os seres humanos são assim. Queremos viver pela felicidade dos outros, não pela miséria dos outros. Por que havemos de odiar e desprezar uns aos outros? Neste mundo há espaço para todos. A terra, que é boa e rica, pode prover a todas as nossas necessidades. O caminho da vida pode ser o da liberdade e da beleza, porém nos extraviamos. A cobiça envenenou a alma dos homens, levantou no mundo as muralhas do ódio e tem-nos feito marchar a passo de ganso para a miséria e os morticínios. Criamos a época da velocidade, mas nos sentimos enclausurados dentro dela. A máquina, que produz abundância, tem-nos deixado em penúria. Nossos conhecimentos fizeram-nos céticos, nossa inteligência, empedernidos e cruéis. Pensamos em demasia e sentimos bem pouco. Mais do que de máquinas, precisamos de humanidade. Mais do que de inteligência, precisamos de afeição e doçura. Sem essas virtudes, a vida será de violência e tudo será perdido. Vós, o povo, tendes o poder de tornar esta vida livre e bela, de fazê-la uma aventura maravilhosa. Portanto, em nome da democracia, usemos desse poder. Unamo-nos todos nós, lutemos por um mundo novo, um mundo bom que a todos assegure o ensejo de trabalho, que dê futuro à mocidade e segurança à velhice. É pela promessa de tais coisas que desalmados têm subido ao poder, mas só mistificam, não cumprem o que prometem, jamais o cumprirão. Os ditadores liberam-se, porém escravizam o povo. Lutemos agora para libertar o mundo, abater as fronteiras nacionais, dar fim à ganância, ao ódio e à prepotência. Lutemos por um mundo de razão, um mundo em que a ciência e o progresso conduzam à aventura de todos. Soldados, em nome da democracia, unamo-nos. Que essas palavras, proferidas pelo personagem inesquecível de Charlie Chaplin, nos façam refletir. Pense nisso, mas pense agora. Chegamos assim ao final de mais um Pense Nisso. 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
4: Bem-vindos, mais um Jazz Masters no ar. Muito obrigado pela audiência, muito obrigado por esse carinho enorme de todo o Brasil, também Londres, Estados Unidos. Nosso muito obrigado às emissoras que compõem de norte a sul do país essa rede Jazz Masters e muito obrigado a você que está aqui na sua emissora. A partir de agora, o Jazz Masters com novidades, lançamentos, remixes e tudo mais, né? Aquilo que a gente adora, a vibe, o groove. E comigo ele, DJ Model. Bem-vindo, Model.
5: Paulão, meu amigo, tudo bem contigo? Contigo, vamos de mais música, mais um programa pra conta. Vamos lá com muita novidade, releituras que a gente adora. Esse é o Jazz Masters. Jazz Masterianos, se preparem. E já vamos mandar ver, né? Como a gente tá muito ansioso, vai lá, meu amigo, aperta o play que tá começando.
4: Então a gente já começa com um cara, Model, que foi criado em San Luis, mora agora em Los Angeles, passou 10 anos na vida corporativa, terninho, gravata, mas ele falou, não, eu tinha que fazer aquilo que eu tinha vontade, né? Melhor do que morrer arrependido. Então o que aconteceu? Começou ali em salinhas pequenas, tocando seu violão, depois guitarra, tal, até ter todos os shows esgotados pela América do Norte. Estamos falando aqui de Goldford. É ele que começa com essa novidade no Jazz Masters, Only You Do.

0: Que demais, que projetaço, né? A Oife Harty e Joey Tatum, os dois aqui formam Rodina, esse grupo que tem o Joey Tatum, tecladista, compositor do The New Master Sounds. Ele também é o líder do Joey Tatum Trio. E nesse seu Good Company, o primeiro álbum novo em 6 anos, esses dois são acompanhados de grandes músicos, bateristas, membros do The Haghorns. Tá todo mundo junto e misturado nessa música Every Minute, que a gente ouviu com Rodina e Joey Tatum Trio. E antes, Ella Thompson, uma grande novidade, essa premiada vocalista, musicista, compositora de Melbourne, trazendo aquela vibe mesmo, né? E ao lado dela ainda convidados como Jalen Gonda, Lee Fields. Olha, Ella Thompson chegou antes aqui com Promise to Keep, DJ Model.
1: Maravilhosa artista, hein, Paulão? Ella Thompson, que tem uma admiração evidente pelas grandes vozes femininas dos anos 60 e 70, mas sem cair naquela armadilha de fazer só uma simples releitura, né? Ela transforma essas referências em algo muito pessoal, isso que é legal. E ela tem o respeito não apenas do público, mas também dos músicos. Abrir shows de nomes como Lee Fields, Nigonda, Sacred Soul, não apenas acontece por acaso, né? É quase uma aprovação de uma nova geração que tá mantendo viva a tradição do soul com uma linguagem moderna.
0: E já continuando aqui, Model, com Jacob Banks. Ele que nasceu na Nigéria, mora em Londres agora, é um cantor, compositor e multi-instrumentista e faz essa fusão de soul, R&B, alternativo e assinou com a Interscope em 2018, lançou seu álbum Village e de lá pra cá não parou mais de crescer, fazer shows, tá lotando tudo pela Europa. Jacob Banks chega no Jazz Masters com Love Like This. Jazz.

0: pouquíssimo tempo, né? Ela dizia o seguinte, ela não gostava dessa música que a gente acabou de ouvir, mas o Clive Davis, o produtor, falou, não, grava. E ela colocou ali no Mahogany Soul de 2002, seu segundo álbum solo, né? E que tem elementos aí de backstabbers do grupo americano All Jays. Ela falou, depois que eu coloquei e fez sucesso, eu passei a amar essa música. Andy Stone chegou aqui no Jazz Masters com Wish I Didn't Miss You. E antes, Albert Gold. Dourados e dourados por aqui no Jazz Masters. Né? Ele que foi, nasceu, né? No leste de Londres. Esse cara traz essa abordagem mais confessional, essa música alternativa, tem pop, tem funk, é contemporâneo, inspirado por Donny Hathaway, Whitney Houston. Ele evoca aquele melhor som de Luther Vandross e toda aquela galera. Albert Gold chegou por aqui antes, Model com Reason.
1: Paulão, desde a ascensão da British Soul, lá nos anos 80 e 90, lembra? Os artistas britânicos vêm reinventando a música negra com uma identidade própria, misturando soul, funk, jazz, reggae, influências multiculturais. E nomes como Sade, Soul to Soul, Omar, Brand New Heavies, ajudaram a construir esse legado. Albert Gold, que foi muito legal tocar ele aqui, surge como um novo capítulo dessa história. E ele, com um olhar voltado para os grandes intérpretes do passado e os ouvidos conectados ao presente, ele traduz essa herança para uma geração acostumada a sonoridades híbridas, né, sem fronteiras, consolidando seu espaço aí entre os novos talentos da soul contemporânea.
0: E é isso. Daqui a pouquinho a gente volta para o nosso segundo set. Aguarde.

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E estamos de volta ao segundo set do Jazz Masters, começando já. Sam Pedro chega por aqui. Músico que mora em Chicago, 15 anos de experiência nessa música, nesse ritmo da disco, nessa textura mais sofisticada do house francês, misturando yacht rock. Ele tem de tudo, é atemporal. Sam Pedro vem com o filho de um DJ de rádio de Los Angeles chamado David Blazer. Ele cresceu no estúdio do pai ali, acionando todas as teclas e tudo mais, mergulhando no R&B, no jazz, no soul. Vamos ouvir os dois, Sam e David, juntos, Thinking.

Família, novíssimo, Soulful House na veia aqui, uma música de A Taste of Honey com aquele baixo, né, model da Janis Marie Johnson, e ela também nos vocais principais. Ela que fez essas linhas icônicas aí do baixo que ficou incrível.

0: presente nas pistas é a sua inesquecível linha de baixo. Executada aí pela J. Mary Johnson, ela se tornou uma das mais famosas da era disco e influenciou gerações de músicos, produtores, DJs como eu. Talvez seja, Paulão, justamente esse groove irresistível que mantém a música viva até hoje. Quase 5 décadas depois, ela continua encontrando espaço em novas releituras, como essa versão, né, House, provando que grandes linhas de baixo nunca saem de moda, meu amigo.
1: Essas linhas de baixo nunca saem de moda e não sairão jamais, né? A gente continua aqui no Jazz Masters com os indicados ao Grammy, essa mistura de soul e jazz, a bandaça Down to the Bone chegando por aqui, ao lado da britânica Hilary Muelva, como a gente conhece, mas também conhecemos como Hill Street Soul. A gente já vem com uma novidade, vamos levantar, dançar, é pra isso que eles estão aqui pedindo, Get Up and Dance.

0: Músicas guiadas pela vibe, pela dança. Terminaram o Jazz Masters, assim, é ótimo. Cantor, compositor, tecladista americano Gerald Lawson, no seu terceiro álbum de estúdio, Just Let It. Agora tá morando em Nashville, model. Gerald Lawson chegou por aqui com o remix de Michele Chiavarini, Be The Change. E antes, Kyle Adell. Kyle Adell é um produtor musical, compositor, multi-instrumentista também, conquistando aí um reconhecimento global. Essa aqui é uma novidade que a gente traz e incorporando, né, aquela essência do R&B, dos clássicos suaves da Motown, as baladas dos anos 90, aquela magia que vem na voz de Kyle Adell. Thinking About You, DJ Model.
1: Olha, Paulão, três faixas que mostraram diferentes formas de celebrar a música, hein? Através da elegância, da emoção, a energia contagiante de pista. Agora, o Kyle Adell entregou muito, hein? Uma atmosfera envolvente e sofisticada. Que musicaço! Três momentos diferentes, mas conectados pelo mesmo sentimento. Groove refinado, boas vibrações e aquela sensação de que a música tem o poder de transformar o ambiente e o nosso estado de espírito, que assim seja. Valeu, meu amigo. A gente se encontra no próximo programa. Aquele abraço. Queridos ouvintes, a gente se vê.
0: E terminando, é como groove refinado, como você diz, né? Isso é que liga mesmo a gente. É demais terminar assim o nosso programa de hoje. Muito obrigado a você que ficou aí com a gente. Obrigado a você, Model. Obrigado a Renata Porto. Obrigado também ao nosso DJ aqui na Rhythm Audio Produções. Claro, Marco Cruzeiro e também DJ Aramar, nosso DJ aqui editando as edições que vão para todo o Brasil, nossos programetes diários na sua emissora. Semana que vem a gente volta para muito mais. Um grande abraço e até lá. 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
0: Estamos de volta com mais um sucesso que você não esquece. Eu acredito que a música de hoje é uma das versões com personalidade de maior sucesso na música pop. A canção se chama Johnny B. Goode e foi escrita por Chuck Berry em 1958. Original do rock and roll, foi na década de 60 que ela se tornou uma das mais populares. Na letra, temos a história de um jovem cantor em início de carreira. Aliás, como esquecer a cena final do filme De Volta para o Futuro, de 1985, em que o personagem de Michael J. Fox, Martin McFly, detona o baile com uma execução endiabrada de Johnny B. Goode. Desde então, a canção foi gravada e regravada por várias vezes. Porém, a versão definitiva, em termos de originalidade e ousadia, é a de Peter Tosh, sem dúvida. O cantor jamaicano foi um dos fundadores da banda The Wailers e, com Bob Marley, regravou Johnny B. Goode em 1983. Sua versão é o que poderíamos chamar de um cover, com liberdades artísticas, pois a música do rock foi invertida para o reggae, tornando-se quase irreconhecível. E sua letra foi ligeiramente modificada para adaptar-se ao contexto jamaicano. Johnny B. Goode, no sucesso que você não esquece, com Peter Tosh.

Eu sou o Paulo Vaz e aguardo a sua audiência para mais uma história de um sucesso que você não esquece. Até a próxima edição. Bye, bye.

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Que o dia mais triste do teu futuro não seja pior que o mais feliz do teu passado. Que o teto nunca caia sobre ti e que os amigos debaixo dele nunca partam. Que sempre tenha as palavras cálidas em um anoitecer frio e uma lua cheia em uma noite escura. E que um caminho se abra sempre à sua porta. Que vivas 100 anos com um ano extra para arrepender-te. Que o Senhor te guarde em suas mãos e não aperte muito os seus dedos. Que teus vizinhos te respeitem, que os problemas te abandonem, os anjos te protejam e o céu te acolha. E que a sorte das colinas celtas te abrace, que as bênçãos de São Patrício te contemplem, que os teus bolsos estejam pesados e o teu coração leve. Que a boa sorte te persiga e a cada dia e cada noite tenhas um muro contra o vento, um teto para a chuva, bebida junto ao fogo, risadas que consolem aqueles a quem amas. E que teu coração se preencha com tudo o que desejas. Que Deus esteja contigo e te abençoe. Que vejas os filhos dos teus filhos. Que o infortúnio te seja breve e que te deixe cheio de bênçãos. Que não conheças nada além da felicidade desse dia em diante. Que Deus te conceda muitos anos de vida. Com certeza, ele sabe que a terra não tem anjos suficientes. E assim seja a cada ano, para sempre, para sempre.

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As plantas perdem suas folhas e ganham diferentes tonalidades, se espalhando pelas ruas e praças. Para aproveitar a variedade de cores que o outono traz, cuide da sua saúde, aumentando a hidratação. Assim você evita problemas respiratórios comuns nessa época. 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

0: bem-vindos, mais um Jazz Masters no ar. Muito obrigado pela audiência, muito obrigado por esse carinho enorme de todo o Brasil, também Londres, Estados Unidos. Nosso muito obrigado às emissoras que compõem de norte a sul do país essa rede Jazz Masters e muito obrigado a você que está aqui na sua emissora. A partir de agora, o Jazz Masters com novidades, lançamentos, remixes e tudo mais, né? Aquilo que a gente adora, a vibe, o groove. E comigo ele, DJ Model. Bem-vindo, Model.
1: Paulão, Paulão, meu amigo, tudo bem contigo? Vamos de mais música, mais um programa pra conta. Vamos lá com muita novidade, releituras que a gente adora. Esse é o Jazz Masters. Jazz Masterianos, se preparem. E já vamos mandar ver, né? Como a gente tá muito ansioso, vai lá, meu amigo, aperta o play que tá começando.
0: Então a gente já começa com um cara, Model, que foi criado em San Luis. Mora agora em Los Angeles, passou 10 anos na vida corporativa, terninho, gravata, mas ele falou, não, eu tinha que fazer aquilo que eu tinha vontade, né? Melhor do que morrer arrependido. Então, o que aconteceu? Começou ali em salinhas pequenas, tocando seu violão, depois guitarra, tal, até ter todos os shows esgotados pela América do Norte. Estamos falando aqui de Goldford. É ele que começa com essa novidade no Jazz Masters, Only You Do.

0: Que demais, que projetaço, né? A Oif Hearty e Joey Tatum, os dois aqui formam Rodina, esse grupo que tem o Joey Tatum, tecladista, compositor do The New Master Sounds. Ele também é o líder do Joey Tatum Trio. E nesse seu Good Company, o primeiro álbum novo em 6 anos, esses dois são acompanhados de grandes músicos, bateristas, membros do The Haghorns. Tá todo mundo junto e misturado nessa música Every Minute, que a gente ouviu com Rodina e Joey Tatum Trio. E antes, Ella Thompson, uma grande novidade, essa premiada vocalista, musicista, compositora de Melbourne. Trazendo aquela vibe mesmo, né? E ao lado dela ainda convidados como Jalene Gonda, Lee Fields. Olha, Ella Thompson chegou antes aqui com Promise to Keep, DJ Model.
1: Maravilhosa artista, hein, Paulão? Ella Thompson, que tem uma admiração evidente pelas grandes vozes femininas dos anos 60 e 70, mas sem cair naquela armadilha de fazer só uma simples releitura, né? Ela transforma essas referências em algo muito pessoal, isso que é legal. E ela tem o respeito não apenas do público, mas também dos músicos. Abrir shows de nomes como Lee Fields, Nigonda, Sacred Soul, não apenas acontece por acaso, né? É quase uma aprovação de uma nova geração que tá mantendo viva a tradição do soul com uma linguagem moderna.
0: E já continuando aqui, Model, com Jacob Banks. Ele que nasceu na Nigéria, mora em Londres agora, é um cantor, compositor e multi-instrumentista e faz essa fusão de soul, R&B alternativo e assinou com a Interscope em 2018, lançou seu álbum Village e de lá pra cá não parou mais de crescer, fazer shows, tá lotando tudo pela Europa. Jacob Banks chega no Jazz Masters com Love Like This.

0: Saudades de Angie Stone, que nos deixou há pouquíssimo tempo, né? Ela dizia o seguinte: ela não gostava dessa música que a gente acabou de ouvir, mas o Clive Davis, o produtor, falou: não, grava. E ela colocou ali no Mahogany Soul de 2002, seu segundo álbum solo, né? E que tem elementos aí de Backstabbers do grupo americano All Jays. Ela falou: depois que eu coloquei e fez sucesso, eu passei a amar essa música. Angie Stone chegou aqui no Jazz Masters com Wish I Didn't Miss You, e antes Albert Gold, dourados e dourados por aqui no Jazz Masters, né? Ele que foi, nasceu, né? No leste de Londres, esse cara traz essa abordagem mais confessional, essa música alternativa, tem pop, tem funk, é contemporâneo, inspirado por Donny Hathaway, Whitney Houston. Ele evoca aquele melhor som de Luther Vandross e toda aquela galera. Albert Gold chegou por aqui antes, Model com Reason.
1: Paulão, desde a ascensão da British Soul, lá nos anos 80 e 90, lembra? Os artistas britânicos vêm reinventando a música negra com uma identidade própria, misturando soul, funk, jazz, reggae, influências multiculturais, e nomes como Sade, Soul to Soul, Omar, Brand New Heavies, ajudaram a construir esse legado. Albert Gold, que foi muito legal tocar ele aqui, surge como um novo capítulo dessa história. E ele, com um olhar voltado para os grandes intérpretes do passado e os ouvidos conectados ao presente, ele traduz essa herança para uma geração acostumada a sonoridades híbridas, né, sem fronteiras, consolidando seu espaço aí entre os novos talentos da soul contemporânea.
0: E é isso. Daqui a pouquinho a gente volta para o nosso segundo set. Aguarde. Oh.

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E estamos de volta, o segundo set do Jazz Masters começando e já. Sam Pedro chega por aqui. Músico que mora em Chicago, 15 anos de experiência nessa música, nesse ritmo da disco, nessa textura mais sofisticada do house francês, misturando yacht rock, ele tem de tudo, é atemporal. Sam Pedro vem com o filho de um DJ de rádio de Los Angeles chamado David Blazer. Ele cresceu no estúdio do pai ali, acionando todas as teclas e tudo mais, mergulhando no R&B, no jazz, no soul. Vamos ouvir os dois, Sam e David, juntos, Thinking Out Loud.

0: Soulful House na veia aqui, uma música de A Taste of Honey com aquele baixo, né, model da Janis Marie Johnson, e ela também nos vocais principais. Ela que fez essas linhas icônicas aí do baixo que ficou incrível. Um álbum de 1978, um ícone, né, da disco. A Taste of Honey chegou por aqui com Oogie. E antes, 40 Thieves, que na verdade é um coletivo de disco house funk com o DJ Costa. Era o DJ Costa, né? Agora virou Corey Black, ainda tem Lane Fox, Jay Williams, os três juntos com a Kilzen, uma produtora DJ que expandiu seu repertório pro house, pra música eletrônica, tinha também um programa de rádio, fazendo aqui uma releitura da música de Hot Chocolates dos anos 70. Ficou demais, model. Don't Turn It Off. DJ Model.
1: Que sonsaço, hein, Paulão? E uma das razões pro Boogie Oogie Oogie continuar tão presente nas pistas é a sua inesquecível linha de baixo. Executada aí pela J. Mary Johnson, ela se tornou uma das mais famosas da era disco e influenciou gerações de músicos, produtores, DJs como eu. Talvez seja, Paulão, justamente esse groove irresistível que mantém a música viva até hoje. Quase 5 décadas depois, ela continua encontrando espaço em novas releituras, como essa versão, né, house, provando que grandes linhas de baixo nunca saem de moda, meu amigo.
0: Essas linhas de baixo nunca saem de moda e não sairão jamais, né? A gente continua aqui no Jazz Masters com os indicados ao Grammy, essa mistura de soul e jazz, a bandaça Down to the Bone chegando por aqui, ao lado da britânica Hilary Muelva, como a gente conhece, mas também conhecemos como Hill Street Soul. A gente já vem com uma novidade, vamos levantar, dançar, é pra isso que eles estão aqui pedindo, Get Up and Dance.

0: Músicas guiadas pela vibe, pela dança. Terminaram o Jazz Masters, assim, é ótimo. Cantor, compositor, tecladista americano Gerald Lawson, no seu terceiro álbum de estúdio, Just Let It. Agora tá morando em Nashville, model. Gerald Lawson chegou por aqui com o remix de Michele Chiavarini, Be The Change. E antes, Kyle Adell. Kyle Adell é um produtor musical, compositor, multi-instrumentista também, conquistando aí um reconhecimento global. Essa aqui é uma novidade que a gente traz e incorporando, né, aquela essência do R&B, dos clássicos suaves da Motown, as baladas dos anos 90, aquela magia que vem na voz de Kyle Adell. Thinking About You, DJ Model.
1: Olha, Paulão, três faixas que mostraram diferentes formas de celebrar a música, hein? Através da elegância, da emoção, a energia contagiante de pista. Agora, o Kyle Adell entregou muito, hein? Uma atmosfera envolvente e sofisticada. Que musicaço! Três momentos diferentes, mas conectados pelo mesmo sentimento. Groove refinado, boas vibrações. E aquela sensação de que a música tem o poder de transformar o ambiente e o nosso estado de espírito, que assim seja. Valeu, meu amigo. A gente se encontra no próximo programa. Aquele abraço. Queridos ouvintes, a gente se vê.
0: E terminando, é como groove refinado, como você diz, né? Isso é que liga mesmo a gente. É demais terminar assim o nosso programa de hoje. Muito obrigado a você que ficou aí com a gente. Obrigado a você, Model. Obrigado a Renata Porto. Obrigado também ao nosso DJ aqui na Rhythm Audio Produções. Claro, Marco Cruzeiro e também DJ Aramar, nosso DJ aqui editando as edições que vão para todo o Brasil, nossos programetes diários na sua emissora. Semana que vem a gente volta para muito mais. Um grande abraço e até lá. 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